dedico essa música a todas as mulheres que sentem falta de um homem protetor. Vosso homem um dia vai chegar. É só terem fé. Deus vai enviar um homem protetor. E para todas aquelas que já têm um protetor,